0: pensando que meu próximo livro vai ir não, velho. Nossa, mano, tem que ser bonito com essa polícia de Tarabu que enviaram para enviar para com essa polícia e não chegar a cana. Ah, eu não ando essa coisa, mas não vai, mas tu não for com a chuva. Agora eu vou aí, alai, assalamu alaikum.
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